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1: Olá no ar, mais um The Brazilian Show, sabadão, 7 da noite. Este é o nosso encontro brasileiro na rádio canadense, bom demais, né? Avisa todo mundo, sempre tem alguém, algum amigo que tá chegando aqui na nossa região que não sabe ainda do The Brazilian Show. Então conta geral, conta pra todo mundo. Estamos aqui todos os sábados das 7 às 9 da noite, trazendo as melhores músicas, a nossa arte, inclusive para os amigos canadenses que não entendem muito o que a gente fala por aqui, né? Mas admiram muito a nossa música. Esse programa é nosso, é da comunidade. Bora fazer essa comunidade crescer cada vez mais. Acesse as nossas redes sociais, The Brazilian Show on CJIQ. Nosso site é tbshow.ca, fácil assim, tbshow.ca. Participe com a gente, fala qual música que você gostaria de ouvir por aqui e fique ligadinho até às 9 da noite. Muita música aqui no seu rádio. E para aqueles que não estão aqui na região, você pode de falar que é só acessar o site radios.com.br, só buscar por CJIQFM ou então CJIQFM.com. Antes de tudo, antes de muita música, tem um recado do André Ribeiro.
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isso aí, o homem que sabia demais. Este é o The Brazilian Show, aqui com você nas ondas da CJ aqui, 88.3 FM, todos os sábados, das 7 às 9 da noite. Você sabe que a sintonia é por aqui, né? Só música boa, nossa música brasileira, nossa arte brasileira. Como eu tô gravando na quinta-feira, e aí, como é que foi o jogo com o Haiti? Foi bom? Tem que ter sido, né? Senão a gente não passa pra próxima e fica sem jogo, fica sem Copa. Como é que fica? Aí não dá, né? Mas olha só, deixa o seu radinho sintonizado aqui no 88.3 até as 9 da noite. Só música boa. E a gente vai agora, sabe com quem? Com Emicida, Passarinhos, junto com a Vanessa da Mata. Aumenta o som aí.

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2: Esta é a sua sintonia aqui no The Brazilian Show da CJ aqui 88.3 FM. Ah, bom demais, você ouviu Alok, meu amor, e agora na sequência, Barão Vermelho, tente outra vez. Só música boa, faz o seguinte, peça sua música pra gente, vai lá na nossa conta do Instagram, The Brazilian Show on CJQ, e conta pra gente qual música que você quer ouvir, o que tá acontecendo aí na região, e a gente fala por aqui, tá bom? Aumenta o som aí até as 9, muita música boa por aqui.

Bom demais, Tribalistas e Aliança, musiquinha assim mais calma. Bora continuar com a musiquinha mais calma? E lá vem ela, hein? Garota de Ipanema, a versão de Caetano Veloso. Essa é uma clássica, aumenta o som aí.

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